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preferido é o rapaz da Pijama às Riscas, que fala sobre uma vida pacata de um miúdo da nossa idade e que concilia um facto fictício com um facto real, que foi a existência dos campos de concentração na Alemanha, na Polónia, e que concilia muito bem um facto fictício e um facto real. Eu escolhi este livro para uma apresentação na escola, tinha que apresentar um livro, e então andei a ver e encontrei este livro, então decidi lê-lo e apresentei-o. O autor é John Boyne, que escreve bastante este género de livros que fala sobre acontecimentos reais. É um livro que se lê muito bem, começa-se a ler um bocadinho e lê-se logo o livro todo. O facto de misturar a realidade com ficção torna-se um livro mais apelativo para ler, porque não é uma coisa inventada, é algo que aconteceu na realidade e que também nos permite viajar um bocadinho no tempo.

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2: 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Bom dia. 11 horas.
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2: Jogo da Baleia Azul, qual o caminho a seguir? O Jogo da Baleia Azul surgiu na Rússia e rapidamente se propagou para todo o globo. Este mesmo jogo é composto por 50 níveis que são nada mais do que ordens de um suposto curador. E entre os 50 níveis encontramos ordens para fazer cortes no corpo, assistir a filmes de terror durante a madrugada, pendurar-se em cima de telhados e, por fim, a última ordem pede ao jogador que se suicide. Como o ouvinte pode calcular, este é um jogo bastante perigoso. Uma vez que este jogo é praticado na sua grande maioria por adolescentes, os pais ficam alarmados com a possibilidade de ver o seu filho inserido nestes desafios. Neste momento importa refletirmos sobre o que poderá estar na gênese deste suposto interesse dos jovens pelo jogo supramencionado. Atualmente, o mundo tem sofrido alterações drásticas, nomeadamente ao nível da sociedade e da relação pai-filho. Antigamente o jovem passava os seus tempos livres a brincar com seus amigos na rua, vivia com poucos ou nenhum equipamentos tecnológicos e, acima de tudo, tinha um apoio mais próximo por parte dos seus progenitores. Hoje, o jovem fica em casa isolado de qualquer estímulo social e relacional. Quando chega da escola, refugia-se no seu quarto e a maioria das amizades são virtuais. Em consequência destes fatores, surge a baixa autoestima que, sequencialmente, em casos extremos, poderá levar à ideação ou tentativa de suicídio, onde o jogo da Baleia Azul é exímio. A sociedade realmente mudou muito. E talvez seja isto que está na base dos desafios que enfrentamos atualmente. É fulcral preparar os pais e os filhos para as mudanças no estilo de vida, promover uma aproximação entre estes, de forma que as necessidades emocionais de ambas as partes sejam satisfeitas. Caro ouvinte, procure dar amor, carinho, confiança e atenção ao seu filho, neto ou familiar, para desta forma se promover um ambiente saudável das famílias e assim permitir que o jovem ultrapasse todas as barreiras que a adolescência diz respeito. A família tem um papel importantíssimo no desenrolar positivo ou negativo nesta etapa do ciclo de vida. Simples gestos podem fazer grandes mudanças no desenvolvimento moral e cívico dos nossos jovens, construindo assim um futuro melhor para todos.
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0: 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Porque falha a segurança informática? A Polícia Judiciária tem algumas pistas. Num cenário cada vez mais complexo, onde os ataques são mais sofisticados, as ferramentas ao dispor das autoridades para combater o cybercrime estão a ser limitadas. Alerta Rogério Bravo, inspetor-chefe da Brigada de Cybercriminalidade Informática da PJ. A recente decisão de um tribunal europeu que decidiu invalidar a Diretiva de Conservação dos Dados do ISP transporta para Portugal. Na Lei 32/2008, traz associado o risco de invalidar a investigação criminal na Europa com base em dados de tráfico e obrigar à utilização de outros métodos mais intrusivos. O aviso foi deixado pelo inspetor da Polícia Judiciária no Seminário de Cyber Risk, Desafios e Estratégias de Gestão e Mitigação, organizado na semana passada pela Associação Portuguesa de Seguros e pela M-Learning. A percepção do espaço mediático e da internet como um espaço novo de guerra e conflito está ainda afastada da visão dos legisladores e isso está a gerar problemas à investigação forense, que se move cada vez mais no espaço digital, onde tudo são comunicações. Se há alguns anos a polícia avaliava logs e apreendia computadores para exame, a invenção dos sistemas de PSP e criptografia complicam o trabalho das autoridades, gerando um mundo de oportunidades para os criminosos, num cenário que Rogério Bravo descreve como preocupante. 5 países já seguiram o exemplo de um tribunal europeu que declarou a Diretiva de Proteção de Dados inconstitucional e desproporcionada, e Rogério Bravo admite que até ao final do ano existirá investigação criminal na Europa com base em dados de tráfico. O inspetor aponta para o número crescente de riscos para empresas e particulares com a utilização de cópias de software piratas, furadas por russos e chineses, ou downloads de música em MP3, que são uma das formas de infecção, assim como a partilha de informação em redes abertas. As motivações económicas são dominantes e já não é preciso grande conhecimento técnico para fazer ataques informáticos. Os casos mais frequentes atualmente em Portugal são os ligados à extorsão, explicou o inspetor, que aconselha as empresas e utilizadores a fazer avaliação mais fiel dos riscos, até porque a polícia não está em todo o lado e não há recursos para isso. Para reforçar a capacidade das forças policiais, a colaboração internacional com o Europol e a Interpol são também recursos válidos no combate ao cybercrime, assim como o interface com a Cert.pt e a colaboração entre as várias entidades. Através do site da PJ ou do Centro de Respostas a Incidentes, CERT.pt, qualquer pessoa pode fazer uma denúncia anónima, o que ajuda a identificar perfis e tipologias de crime, estando atualmente em desenvolvimento um sistema de normalização do sistema de alerta para harmonizar a linguagem entre as várias entidades. 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
1: Boa tarde. Meio dia.
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2: Nuno Silva, da Volvo Car Portugal, aqui Account Manager ligado à área das frotas.
3: Estamos aqui na presença de um Volvo V60D6 que diz que é um diesel plug-in híbrido. Para quem nos ouve, o que é efetivamente um diesel plug-in híbrido e, nomeadamente, especificamente, quais são as características assim, globais desta viatura?
2: Esta é uma viatura que tem a característica única de ser no mercado português, que é plug-in, portanto dá para carregar baterias nas tomadas elétricas.
3: Qualquer tomada elétrica?
2: Qualquer tomada elétrica, salvo erro, de 220 volts em casa, uma tomada normal. E tem a função de poder andar até 50 km só com esta autonomia das baterias. Tem também a possibilidade de andar em modo híbrido, ou seja, com o motor elétrico em conjunção com o motor de combustão e depois um motor de combustão normal com 215 cavalos. O motor elétrico tem uma potência de equivalente a 70 cavalos, o que combinado dá 285 cavalos. Como disse há bocadinho, portanto, é uma viatura que está no mercado português e, por enquanto, ainda é o único modelo diesel e plug-in. Existem outras soluções no mercado, mas a gasolina.
3: Na perspectiva do comprador, quem estiver interessado numa viatura destas, quais são as principais vantagens para o dia-a-dia?
2: Sobretudo para quem faz mais circuitos citadinos, de grande cidade, etc. Portanto, tem a possibilidade de poder se deslocar sem gastar combustível, o que reduz imenso os custos de utilização da viatura.
3: Este é um modelo único na Volvo. Genericamente há planos para desenvolver esta tecnologia para outros modelos?
2: Correto. Foi anunciado muito recentemente pela Volvo Car Corporation que vai ser feita uma, digamos, eletrificação de toda a gama daqui nos próximos anos. Neste momento está na V60. Já está disponível também o plug-in no novo modelo que é o XC90. E daí para a frente em próximos modelos.
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1: 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Boa tarde. Uma hora.
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11: Olha, olha, o Camané que era capaz de dar um bom primeiro-ministro.
12: O Camané?
11: Sim, pelo menos uma vez disse que ele encara tudo o que faz com uma grande seriedade. Lembro-me que o primeiro-ministro francês agradeceu uma vez aos cidadãos pelo imposto que pagam no país.
10: Realmente, há uma grande diferença entre França e Portugal.
11: Qual é a diferença?
10: Em ambos os países, a carga fiscal é elevada, mas o governo francês é mais bem educado.
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17: Naquele reino distante, não se sabia o significado da palavra corrupção. É que alguém tinha pago para que a palavra corrupção fosse retirada de todos os dicionários.
19: Real secretária, mandai chamar imediatamente o barão da acusação à minha presença.
20: Que venha imediatamente à real presença de sua majestade o rei, o barão da acusação.
21: Haveis mandado chamar, majestade meu rei?
19: Mandei, mandei. E deveras zangado estou contigo, barão da acusação. Porque haveis falado por aí em corrupção, como se isso fosse coisa que existisse neste meu reino.
21: Ah, eu explico, majestade.
19: É melhor explicar sentado, para assentares melhor as tuas ideias. Real secretária, arranjai um assento para o barão da acusação.
20: Que traga um banco para o barão da acusação.
19: Um banco não, porque eu não confio um banco a este barão que tanto me desiludiu. É melhor vir uma cadeira.
20: Uma cadeira porquê, majestade?
19: Porque lhe assenta bastante melhor. Sobretudo se for preciso dar-lhe com a cadeira na cabeça. Adiante. Barão da acusação, é verdade que haveis dito numa reunião magna que a corrupção existe e que há até quem anda a fazer criação de lobos pequeninos para protegerem essa corrupção?
21: São os lobizinhos, majestade. E digo-vos mais, majestade, fui eu que denunciei o que se passava no Ministério das Obras e Manobras para evitar precisamente que 40 milhões de cruzados fossem parar a mãos indevidas.
19: Ah, e eu que de nada sabia. Real secretária, mandai de imediato buscar um barrete, porque a partir de hoje vou substituir a minha coroa por um barrete. Porque se eu estava convencido de que não havia no meu reino nenhuma corrupção, mereço mesmo enfiar o barrete.
20: Que trago de imediato um barrete para a real cabeça de sua majestade, o senhor nosso rei.
19: Bem, vamos lá esclarecer melhor essa história. Ó barão da acusação, que mãos indevidas são essas? Aonde iriam parar os 40 milhões de cruzados se por acaso não tivesses denunciado essa situação?
21: As minhas.
19: O quê? As tuas, barão da acusação. Isto é demais. Chamai o Carrasco imediatamente.
20: Que venha o Carrasco imediatamente.
21: Se é para me cortar as mãos, que me corte só duas, porque assim me sobram ainda outras duas, uma vez que a corrupção se toca sempre a quatro mãos, pelo menos.
19: Ah, sim? Pois mandarei que vos seja cortada também a garganta,

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7: A menina boa engatou na discoteca um menino que não é bom nem mau. É um playboy. Ora, e não há dúvida de que a menina boa teve mesmo muita vaca.
8: Esse teu novo namorado tem mesmo muito dinheiro, filha.
9: Olhem, o pai é podre de rico. A mãe ainda não é assim tão podre, mas é riquíssima. E mesmo ele, o Tinoni, já tem uma fábrica que é toda dele.
10: Parabéns, rapariga, parabéns. Que haja finalmente nesta família alguém com sorte. Bem, eu também não posso queixar muito porque até ganhei 10,5€ no Euromilhões.
11: Os senhores dão-me licença. Está um rapaz à porta com um ramo de flores e que tem o nome de Buzina.
10: De Buzina?
9: Eu, Tinoni, pai, eu vou pescá-lo.
8: Bem, bem, bem, tem maneiras, rapariga. Já que fizeste uma boa pesca, agora não espantes o peixe. Se vais entrar para uma família assim, VIP Jet 7, tens que saber quais são as maneiras das boas maneiras.
10: Nem que seja preciso a gente comprar a obra completa da Bobone.
8: Ambrósio, vá buscar o senhor que está à porta e depois introduz-o, sim?
11: Introduz-o onde, minha senhora?
8: Aqui na sala. Onde é que havia de ser?
11: Ora, sei lá, a mim já nada me admira. Bem, vou buscar o Buzina. Ou será Claxon? Está o senhor Tinoni da Silva e Silva.
12: Olá, muito prazer.
9: Olá, Kiducho. Apresento o papá e a mamã.
8: Encantada.
13: Olá, rapaz, você tem um nome engraçado.
12: Ah, pois é, eu sou Silva. E depois também tenho o Silva da minha mãe e o Silva do meu pai.
13: Então diga-me, o que é que fabrica a sua fábrica?
12: Bom, se quer que lhe diga, nem sei. Eu só lá vou assinar papéis. Foi o meu pai que me arranjou aquilo, porque achou que era o mais adequado ao meu talento. Olhe, eu vou ligar para ele. Está? É você, Excelência Papá? Olhe lá, o que é que fabricam lá na minha fábrica? O quê? Ah, sim! É muito giro! É realmente para o meu talento, só podia ser! Olha, thank you, merci, obrigado, pai! Tchau, tchau, papá!
9: Então, Kiducho, o que é que a tua fábrica fabrica?
8: O que é? Diga lá!
12: Olha, fiquem sabendo, são cavacas!
8: Cavacas?
13: Cavacas?
12: Sim, sim, montes de cavacas todos os dias!
9: Ah, querido, então é por isso que tu és danado para a cavaqueira! Oh, Kiducho, não é?
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1: Na Naftalina de hoje temos a Banda do Casaco. Nascido do encontro de elementos vindos do jazz, como Nuno Rodrigues e da Filarmónica Fraude de António Pinho, a Banda do Casaco viverá muito da liderança destes dois elementos e da sua capacidade para se rodearem de excelentes vozes e instrumentistas. Uma das características da banda será a frequente mudança de formação, mantendo-se Pinho, Rodrigues e o violoncelista Celso de Carvalho e, mais tarde, António Pinheiro da Silva como núcleo duro. Em 1973, dá-se o encontro entre Pinho e Rodrigues, que iniciam de imediato a escrita do seu primeiro álbum, Dos Benefícios do Vendido, no Reino dos Bonifácios. Apenas editado em 1975. O nome do álbum denotava já o tom surrealista que vai acompanhar toda a obra do grupo. Surrealismo esse, acentuado pelos desenhos de Carlos Zíngaro na capa do LP. Mas é no ano seguinte que sai o primeiro disco verdadeiramente marcante do grupo, Coisas do Arco da Velha. O talento satírico dos trocadilhos de Pinho conjuga-se com soluções inovadoras e o disco é marcado pela guitarra de Armindo Neves e pelo violino de Mena Amaro, que substitui Zíngaro. Cândida Soares participa e reforça a vocalização, ao mesmo tempo que ganha um nome artístico, Cândida Branca Flor. Do título da terceira faixa do disco, Romance de Branca Flor. Temas como Canto de Amor e Trabalho, Morgadinha dos Canibais ou Cantiga de Embalar a Vozinhos contribuíram para um inesperado sucesso junto do público e da crítica, que o considera disco do ano. Contos de Barbearia sintetiza os trabalhos anteriores, incorporando as colaborações do contrabaixista José Eduardo e do baterista Vítor Mamed, além do regresso de Zíngaro. Mas é preciso esperar 3 anos mais para, em 1981, sair novo disco da banda, que viria a causar forte impressão junto ao público e da crítica. No Jardim da Celeste, trazia duas novidades: uma sonoridade mais urbana, aproximando-se do rock, e a participação de duas notáveis figuras: Nela Deira, na voz, após ter colaborado com a Brigada Vitor Jara e o Estrovante, e Jerry Marota, baterista de Peter Gabriel, de reputação internacional, que gostou tanto da banda que veio a Portugal gravar com ela. Do disco sobressai Natação Obrigatória, sendo presença obrigatória nas playlists das rádios. Também Eu, 1982, é o último álbum de originais do grupo. Haverá ainda em 1982 a compilação em duplo A Arte e a Música da Banda do Casaco, onde se faz sentir a ausência de António Pinho, um dos pilares do projeto. Notabiliza-se Salve Maravilha, na voz de Nela Deiras. Em 1984, o grupo dá o seu primeiro e único espetáculo ao vivo, que deste modo encerra uma década de prodigiosa reinvenção dos pressupostos da música popular portuguesa. Para recordar no Naftalina, Banda do Casaco e Natação Obrigatória.

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2: 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Boa tarde. 2 horas.
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3: Olá, viva! Cá estou para as tardes da Rádio Clube do Dão, quarta-feira. Eu sou o Jorge Henriques e vou fazer-lhe companhia durante estas 3 horas de emissão até às 5. A música é sempre em português e aqui está a primeira.

0: Obrigado. Eu achei que fazia sentido, com 10 anos de carreira, gravar um álbum ao vivo. Ainda por cima neste formato acústico, porque aproxima as músicas daquilo que são na sua essência, naquilo quando eu as componho, só à guitarra ou ao piano. Coimbra tinha que ser o local e foi por isso que resolvi hoje estar aqui a gravar este álbum, onde vocês vão entrar também.
1: Esta é

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1: 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Ora viva! Hoje vamos falar sobre o stress urbano. Elementos como o computador, o telemóvel ou o carro, que foram concebidos para melhorar a qualidade de vida, podem produzir um efeito contrário. Há quem os associe a diversas patologias. Saiba como se deve proteger destes riscos. Segundo a Organização Mundial de Saúde, que elaborou um estudo intitulado Prevenir as Doenças em Ambientes Saudáveis, deixou muito claro que viver num ambiente pouco saudável é responsável por 24% das mortes em todo o mundo. Esta investigação inclui países desenvolvidos e em vias de desenvolvimento e, como era de se esperar, nestes últimos, a água e as más condições de higiene originam 94% das doenças mais comuns. No entanto, os habitantes das grandes cidades também não estão isentos de perigo. O estudo conclui que fatores ambientais, como as radiações, os campos eletromagnéticos, os edifícios ou o ruído, causam aproximadamente 17% das mortes nos países industrializados. Um exemplo muito significativo são as doenças cardiovasculares, muito relacionadas com o elevado grau de sedentarismo que caracteriza a sociedade urbana.
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4: Fica por aqui a rúbrica Soluções Práticas nesta tarde de quarta-feira da Rádio Globo do Dão. Pode ouvir ainda todos os dias por volta das 9h30 da manhã.

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2: 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Boa tarde. 3 horas.

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3: Cá estamos para a segunda parte da emissão de hoje, de quarta-feira, das tardes da Rádio Clube do Dão. Sem mais demora, avanço com a primeira proposta musical. Eu sou o Jorge Henriques e conduzo a Rádio até às 5.

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3: Mais uma semana e por aqui estamos com a Arte de Ser Feliz. Continuamos a falar de amor próprio e hoje temos mais perguntas para fazer à nossa Margarida Lucas. Sejam bem-vindos.
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3: Olá, Margarida.
5: Olá, Tânia. Sabes que os nossos ouvintes têm escrito a fazer mais perguntas sobre este tema e eu fiquei muito feliz porque parece que o amor próprio dos nossos ouvintes está a aumentar. Por isso, vamos hoje falar sobre mais formas de aumentar este amor próprio.
3: Vamos a isso. Mas agora pergunto-te eu, e tenho aqui uma série de perguntas relacionadas ainda com uma publicação que tu tinhas feito no Facebook, onde falavas de amor próprio, e tu colocaste aqui várias interpelações. A mim toca-me especialmente esta. A tua relação faz-te sentir completo? O que é que isto tem a ver com o amor próprio? Precisamos dos outros? Ou basta estarmos sozinhos? Ou sentimos mais felizes com os outros? Ou mais felizes sozinhos? Eu acho que isto é uma pergunta bastante pertinente.
5: É mesmo pertinente. Tanto que sabes quem é que me fez esta pergunta? Ou seja, perguntou-me: então, mas eu não posso responder a isto porque eu sou solteira? Foi a nossa produtora, a produtora do programa A Arte de Ser Feliz. Ela tinha lido o artigo e fez as questões todas, respondeu a todas e depois disse-me: então, mas eu sou solteira, como é que eu posso responder a isto? E vem precisamente de acordo com aquilo que tu me estás a dizer. Então, mas precisamos de alguém para estar completos? E a resposta a esta pergunta é: se a tua relação te faz sentir completo, no sentido de que aquela pessoa te faz sentir bem, ou se tu tens uma relação em que estás sempre a exigir ao outro que seja aquilo que tu queres. Portanto, se és solteira e não tens ninguém, obviamente estás completa, porque não andas desesperada à procura de ter outra pessoa para te sentires completa. Quando estás com alguém, sentes-te completa quando não exiges que a pessoa seja algo que tu gostarias que ela fosse. Até porque isto é muito negativo para a outra pessoa.
3: Eu entendo o que tu queres dizer enquanto terapeuta, enquanto conselheira, mas acho que às vezes, e coloco-me neste caso no lugar dos nossos ouvintes, é um bocadinho difícil quando tu estás solteira ou quando tu já terminaste um relacionamento e anseias por um amor, anseias por ser amada. Digo eu que muitos passarão por alguma fase depressiva, sentirem-se menos bonitos. Como é que também podemos melhorar este amor próprio quando estamos sozinhos?
5: Vou dizer-te algo que já te disse algumas vezes, e também aos nossos ouvintes. Quando o amor dói, não é amor. Sabes o que é?
3: Tu olhas para mim com esse olhar matador. Os ouvintes estão a ouvir e garanto-vos que isto não é combinado. Eu, Margarida, tu desconcertas-me. Diz lá, não sei o que é.
5: Então, eu vou ajudar-te. O amor quando dói não é amor. É dependência emocional. E é disto que sofrem muitas pessoas. Repara, aquela frase "é melhor estar sozinho que mal acompanhado" é totalmente certo. Ou seja, há pessoas que se sentem tão sozinhas que procuram desesperadamente alguém que as acompanhe. E às vezes aceitam até qualquer pessoa. E isto, de forma nenhuma, as vai ajudar a sentir completas. Pelo contrário, é a melhor receita para se sentir incompleto, porque a outra pessoa, obviamente, não a vai fazer sentir bem. Portanto, quando alguém se sente triste por estar sozinho, deve lembrar-se que a melhor companhia que tem é ela própria. Deve usufruir a vida que é possível quando não se tem ninguém. Ou seja, pode viajar mais, não tem que estar a combinar nada com ninguém, pode dormir até mais tarde, por exemplo. Porque o estar solteiro ou não ter outra pessoa pode ser também muito positivo. As pessoas é que normalmente estão focadas naquilo que não têm. Portanto, o conselho é: vamos focar-nos naquilo que temos, nas vantagens de não estar agora com ninguém, e vamos ser felizes na mesma. Quando tivermos alguém, que seja alguém que nos faça sentir ainda melhor do que aquilo que já estamos.
3: Acabaste de dar mote para o próximo ponto que tu colocaste aqui na tua publicação. Quando tu dizes que, ou quando tu questionas, se costumamos ver o lado positivo das situações. No fundo, aqui também é ver o lado positivo. Se eu estou solteira, então eu vou usufruir daquilo que de bom o solteirismo pode ter. Usufruir dia a dia. É isso, Margarida?
5: É, e perdemos tanto tempo e tanta energia a querer ter aquilo que não temos, que não usufruímos aquilo que vamos desejar quando já não o tivermos. Percebeste? É um bocado... é um pouco estranho. Mas é assim. Por exemplo, nós há pouco falávamos em off sobre a situação. Quem tem um apartamento quer ter uma casa. E quem tem uma casa quer ter um apartamento. Porquê? Porque quando nós temos um apartamento, vemos as vantagens de ter uma casa. E quando temos uma casa, vemos as vantagens de ter um apartamento. E isto só complica a nossa vida. Portanto, vamos valorizar e vamos aproveitar aquilo que temos de bom na situação em que estamos, seja ela qual for.
3: Ora, muito bem, por aqui continuamos a falar de amor próprio com a nossa terapeuta de emoções, Margarida Lucas. Se quer escrever-lhe, basta escrever um e-mail para aartedeserfeliz@studios64.pt. Ou então pode procurar a Margarida nas redes sociais e nas mais de 30 rádios que passam a nível nacional o programa A Arte de Ser Feliz. Na próxima semana continuamos a falar sobre amor próprio, até porque é o melhor amor que podemos ter por nós mesmos. Margarida, ainda queres deixar alguma nota?
5: Sim, eu queria dizer que as pessoas cometem o erro de se identificarem sempre com coisas negativas. Até, por exemplo, há vários escritores que falam sobre ser vítima do amor e de que a outra pessoa nos fez mal. E isto seguindo aquele tema das relações, de sentir-se completo. E as pessoas parece que gostam mais de sentir que alguém as deixou, que alguém não lhes dá o amor que elas gostariam de ter, do que concentrar-se no maravilhosas que são, ou maravilhosos, e aproveitar isso ao máximo. Portanto, vamos deixar de ser vítimas e sejamos protagonistas.
3: Porque afinal, este é o filme da nossa vida. Até para a semana.
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1: 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Boa tarde. 4 horas.
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3: Eu sou o Jorge Henriques e cá estou para a terceira e última parte da emissão de hoje, de quarta-feira, meio da semana, das tardes da Rádio Clube.

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Fecha-se o pano, fecham-se as portas da emissão de hoje, de quarta-feira, meio da semana, das tardes da Rádio Clube do Dom. Depois das 5, Nuno Soares avança com o Planeta Alegria. Até amanhã. Façam-me um favor. Sejam felizes.

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1: 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Boa tarde. 5 horas.
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1: 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Boa tarde. 6 horas.
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2: Quero uma grande salva de palmas cabrosa para o senhor Nuno Norte. Oh, colega! Como é que é, malta? Em homenagem aqui ao nosso amigo Pedro Madeira, como é que é, maltinha? Está-se bem? Estão a curtir o espetáculo aqui dos Alclémia? Antes de começarmos, quero dizer que é com muito gosto que eu mais uma vez estou com vocês, meus amigos, neste caso aqui, para gravarmos ao vivo, por isso vocês têm que fazer muito barulho! Muito obrigado à vossa presença aqui hoje, com vocês, Alclémia!

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Quer dizer, pagar um bilhete, pronto, não é? Querem tudo a que têm direito e muito bem.

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1: 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Boa tarde. 7 horas. 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

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Há novos indícios de água líquida em Marte. Os dados recolhidos pelo robô Curiosity forneceram novos indícios relativamente à existência de água em estado líquido no planeta Marte. Mas isto não significa que exista vida. No Sol do planeta vermelho, os cientistas que analisam as imagens recolhidas pela Curiosity descobriram que à noite parte do vapor da água existente na atmosfera fica condensado à superfície e transforma-se em gelo. Outra descoberta foi a de que existe perclorato de cálcio no Sol, um tipo de sal que interfere com o processo de congelação da água e a torna líquida. Num solo poroso, como o de Marte, essa água infiltra-se enquanto há condições para isso. Ou seja, durante a noite, já quando o dia regressa à água que se mantém à superfície, volta a evaporar-se. Mesmo assim, os investigadores consideram que é pouco provável que a existência de água em estado líquido no planeta nestas condições seja suficiente para gerar vida, já que os restantes dados mostram que o planeta é demasiado seco, frio e sujeito a radiações cósmicas tão potentes que atingem a superfície, matando todo o tipo de vida. As conclusões foram publicadas na revista Nature e foram apuradas por investigadores de várias instituições e que analisaram as imagens do robô a explorar Marte desde agosto de 2012 na cratera de Gale. Os dados recolhidos pela Curiosity já permitiram encontrar outros indícios de água no planeta vermelho, recorrendo a tecnologia altamente sofisticada. 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
2: Boa noite. 8 horas.
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1: Vamos a isto, salsa. 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

0: Então, estava aqui a pensar em ti. Ainda namoras?
1: Ligo para a linha de apoio, diga qual é o seu problema. Sim, eu compreendo, diria que é melhor esquecê-la. Fica então sem efeito, obrigado pelo seu contato.

0: Posso?
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1: 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Boa noite. 9 horas.
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9: Olha, olha, o Camané que era capaz de dar um bom primeiro-ministro.
10: O Camané?
9: Sim, pelo menos uma vez disse que ele encara tudo o que faz com uma grande seriedade. Lembro-me que o primeiro-ministro francês agradeceu uma vez aos cidadãos pelo imposto que pagam no país.
8: Realmente, há uma grande diferença entre França e Portugal.
9: Qual é a diferença?
8: Em ambos os países, a carga fiscal é elevada, mas o governo francês é mais bem educado.
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17: Os aventureiros e os caçadores de relíquias.
8: O novo livro de Isabel Ricardo convida os leitores a mergulharem noutra aventura empolgante, recheada de ação, humor e muito perigo.
17: Passada em Penela, onde os aventureiros vão participar numas escavações arqueológicas, acabando envolvidos com os caçadores de relíquias.
8: Este é o 16º volume desta coleção que vem fascinando gerações.
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18: Obrigada, Isabel.
8: Uma edição saída de emergência.
17: Naquele reino distante, não se sabia o significado da palavra corrupção. É que alguém tinha pago para que a palavra corrupção fosse retirada de todos os dicionários.
19: Real secretária, mandai chamar imediatamente o barão da acusação à minha presença.
20: Que venha imediatamente à real presença de sua majestade o rei, o barão da acusação.
21: Haveis mandado chamar, majestade meu rei?
19: Mandei. E deveras zangado estou contigo, barão da acusação. Porque haveis falado por aí em corrupção, como se isso fosse coisa que existisse neste meu reino.
21: Ah, eu explico, majestade.
19: É melhor explicar sentado, para assentares melhor as tuas ideias. Real secretária, arranjai um assento para o barão da acusação.
20: Que traga um banco para o barão da acusação.
19: Um banco não, porque eu não confio um banco a este barão que tanto me desiludiu. É melhor vir uma cadeira.
20: Uma cadeira porquê, majestade?
19: Porque lhe assenta bastante melhor, sobretudo se for preciso dar-lhe com a cadeira na cabeça. Adiante. Barão da acusação, é verdade que haveis dito numa reunião magna que a corrupção existe e que há até quem anda a fazer criação de lobos pequeninos para protegerem essa corrupção?
21: São os lobizinhos, majestade. E digo-vos mais, majestade, fui eu que denunciei o que se passava no Ministério das Obras e Manobras para evitar precisamente que 40 milhões de cruzados fossem parar a mãos indevidas.
19: Ah! E eu que de nada sabia. Real secretária, mandai de imediato buscar um barrete, porque a partir de hoje vou substituir a minha coroa por um barrete. Porque se eu estava convencido de que não havia no meu reino nenhuma corrupção, mereço mesmo enfiar o barrete.
20: Que trago de imediato um barrete para a real cabeça de sua majestade, o senhor nosso rei.
19: Bem, vamos lá esclarecer melhor essa história. Ó barão da acusação, que mãos indevidas são essas? Aonde iriam parar os 40 milhões de cruzados se por acaso não tivesses denunciado essa situação?
21: As minhas.
19: O quê? As tuas, barão da acusação. Isto é demais. Chamai o Carrasco imediatamente.
20: Que venha o Carrasco imediatamente.
21: Se é para me cortar as mãos, que me corte só duas, porque assim me sobram ainda outras duas, uma vez que a corrupção se toca sempre a quatro mãos, pelo menos.
19: Ah, sim? Pois mandarei que vos seja cortada também a garganta, porque tendes garganta a mais, varão da acusação.
21: Vos agradeço, majestade, em meu nome e no do Carrasco. É que assim, se eu morrer, já não me podem matar e o Carrasco vai meter horas extraordinárias e trabalhos a mais.
20: Pois, se possível for, que lhe corte também o pirilão para eu ficar com souvenir.

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9: A menina boa engatou na discoteca o menino que não é bom nem mau. É um playboy. Ora, e não há dúvida de que a menina boa teve mesmo muita vaca.
10: Esse teu novo namorado tem mesmo muito dinheiro, filha.
11: Olhem, o pai é podre de rico. A mãe ainda não é assim tão podre, mas é riquíssima. E mesmo ele, o Tinoni, já tem uma fábrica que é toda dele.
12: Parabéns, rapariga, parabéns. Que haja finalmente desta família alguém com sorte. Bem, eu também não posso queixar muito porque até ganhei 10,5€ no Euromilhões.
13: Os senhores dão-me licença. Está um rapaz à porta com um ramo de flores e que tem o nome de Buzina.
12: De Buzina?
11: É o Tinoni, pai. Eu vou buscá-lo.
10: Bem, bem, bem. Tem maneiras, rapariga. Já que fizeste uma boa pesca, agora não espantes o peixe. Se vais entrar para uma família assim, VIP Jet 7, tens que saber quais são as maneiras das boas maneiras.
12: Nem que seja preciso a gente de comprar a obra completa da Bobone.
10: Ambrósio, vá buscar o senhor que está à porta e depois introduza-o, sim?
13: Introduzo onde, minha senhora?
10: Aqui na sala. Onde é que havia de ser?
13: Ora, sei lá, mas já nada me admira. Bem, vou buscar a buzina. Ou será Claxon? Aqui está o senhor Tinoni da Silva e Silva.
14: Olá, muito prazer.
11: Olá, Kiducho. Apresento o papá e a mamã.
10: Oh. Encantada.
12: Olá, rapaz, você tem um nome engraçado.
14: Oh, pois é, eu sou Silva. E depois também tenho o Silva da minha mãe e o Silva do meu pai.
12: Então diga-me, o que é que fabrica a sua fábrica?
14: Bom, se quer que lhe diga, nem sei. Eu só lá vou assim dar papéis. Foi o meu pai que me arranjou aquilo, porque achou que era o mais adequado ao meu talento. Olhe, eu vou ligar para ele. Está? É você, Excelência Papá? Olhe lá, o que é que fabricam lá na minha fábrica? O quê? Ah, sim! É muito giro! É realmente para o meu talento, só podia ser! Olhe, thank you, merci, obrigado, pai! Tchau, tchau, papá!
11: Então, Kiducho, o que é que a tua fábrica fabrica?
10: O que é? Diga lá!
14: Olhe, fiquei sabendo, são cavacas!
10: Cavacas?
12: Cavacas?
14: Sim, sim, montes de cavacas todos os dias!
11: Ah, querido, então é por isso que tu és danado para a cavaqueira. Oh, Kiducho, não é?
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17: O
2: Pirilampa Variado é o mais recente livro de Isabel Ricardo para os

0: Algum problema, senhor guarda?
1: Mas ainda pergunta. A menina transgrediu, vou ter que lhe tirar a carta.
0: A sério? Não imagina a alegria que me dá. Há anos que ando para atirar e não consigo. Ai, obrigadinha, senhor guarda.
2: Desculpe, senhor guarda, mas não aceito esta multa por falar ao telemóvel.
1: Essa agora, você transgrediu. Não aceita a multa, porquê?
2: Porque quem falava era a minha mulher. Eu só ouvia.
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2: Boa noite. 10 horas.
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trago o livro Os Pais dos Outros, de Romana Petri, que não é o meu livro preferido, mas que foi um livro que se evidenciou agora na altura de escolher uma proposta de leitura para apresentar. É um livro que fala da família não como o ninho, mas a família como uma ferida aberta, e acaba por ser uma denúncia da violência que existe no ambiente familiar por parte dos pais, mas também uma crítica em relação a uma crítica implícita às mães que têm uma postura silenciosa e passiva. Ela escreveu este livro a partir de relatos que foram feitos por ex-alunos e acaba por nos inquietar com 12 pequenos contos sobre histórias de crianças que foram agredidas, violentadas pelos pais. E começa o livro falando do seu próprio pai, de um pai que era excepcional, porque tinha uma doçura maternal e acreditava numa coragem verdadeira. Mas isto é o pai da Romana Petri, este não é o pai dos outros. As personagens acabam por encontrar formas de sobreviver no meio da escuridão. E por essa razão decidi trazer este livro, porque todos nós somos filhos e a maior parte de nós também irá ser pai. E, portanto, acaba por ser uma boa reflexão sobre o que é isso da família.

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As mulheres são a coisa mais bonita do mundo. São o pulso eterno, o início de tudo. E por isso devemos amá-las.

0: 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Boa noite. 11 horas.
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1: 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Boa noite. Meia-noite.
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0: que é o problema?
1: Não é nenhum. Não, mas então, tu é que perguntaste. Não, eu já te disse. Comecei por dizer que não se passa nada. Voltaste a perguntar todas as vezes.
0: Não se passa nada, mas achas que há razões para tu estás a
1: chorar. Não, mas eu não posso chorar. Agora é tema.

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2: 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Bom dia. Uma hora.

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